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0: 3 e 10.
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8: Olá, viva mais uma vez. Bom dia. Está no ar mais uma edição das manhãs cheia de boa onda para começarmos esta terça-feira, dia 9 de junho. Sejam bem-vindos ao Contacto. Sou o Nélio Fabrício. Estou-vos a fazer companhia pelo menos até às 10h30, sempre com a energia da Galp. Hoje que é Dia Internacional dos Arquivos. Assinala-se desta terça-feira. Tenham uma excelente manhã. Vá com atenção na estrada. Precaução e muito cuidado. Já se sabe, todo cuidado é pouco. Bem, para já, para vos fazer companhia, nesta primeira dose vem aí Dua Lipa, depois Tom Green e ainda na Clube FM, o Pedro Mafama. Vamos recuperar esse preço certo. Tenham uma excelente terça-feira.
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tempo não passava este preço certo nas manhãs da Clube FM. Pedro Mafama, nesta manhã de terça-feira fresquinha, vamos a caminho das 8. Tivemos aí Tom Greenan e também Dua Lipa, Dance the Night, na Rádio da Capital. Agora Adam Lambert é a próxima e depois ainda juntamos o Elton John com a Britney Spears, aquela dupla improvável. Hold Me Closer. Tenha uma excelente manhã, muito bom dia, boa terça-feira.

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Este é a Clube FM com mais energias. Se acabou de chegar, está com a Rádio da Capital. Já o Carrossel em andamento, músicas de Elton John e também o Adam Lambert com Ghost Town na 106.8. Vamos a caminho das 8, sim senhor. Estamos quase, quase lá. Agora Gavin James e depois Calvin Harris, e volta à hora certa. Tenham uma excelente terça-feira. Fiquem por aí, até já. 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
3: Olá, mais uma vez, bom dia. Está a abrir mais uma hora das manhãs nesta terça-feira, véspera de feriado. Amanhã é 10 de junho, dia de Portugal. É um feriadinho a meio da semana que cai sempre tão bem. Sabe a pato. Parece que é sexta-feira. É uma terça-feira, mas parece que é sexta-feira. Tenham uma excelente manhã. Obrigado por estar com a Rádio Clube. Já sabe, sempre com os melhores hits da cidade. Acorde connosco. E é assim que começa da melhor forma o seu dia. Para já, esta hora, trago-vos também as 20 mais da semana. Para já, Taylor Swift, Fernando Daniel, a Pink e Clank Russell são as primeiras na Rádio da Capital. Fate of Ophelia e a primeira de todas. Muito bom dia, conto convosco até às 10h30.
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0: assim os primeiros passos desta hora 8 desta manhã de terça-feira, dia 9 de junho, véspera de feriado. A semana esta também marcada pelo Campeonato do Mundo de Futebol, que vai ter início já na próxima quinta-feira. Portugal vai entrar em cena no dia 17 de junho. Força Portugal. Bem, força também para esta manhã, isto é terça-feira, que está aí a carburar. Para quem já está na estrada, olhos também bem abertos e ouvidos aqui na Clube FM. As primeiras desta hora tivemos aí Fernando Daniel, Taylor Swift e ainda Pink e Clan Carousel. Agora vem aí o Sapphire do Ed Sheeran, depois Cat's Eye, Blackpink com a Selena Gomez e também Beyoncé. Vão ser mais quatro, sem qualquer conversa pelo meio. Daqui a pouco tenho as 20 mais da semana.
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0: músicas, os melhores hits para ouvir aqui nas manhãs da Clube FM. Continuamos juntos, sempre com a boa música. Fico por aí, porque esta semana é uma semana especial e nós damos aqui o mote para entrar da melhor forma no feriadinho da manhã, por exemplo. Amanhã que é dia de Portugal, na Rádio da Capital também os melhores hits da cidade. Foi uma sequência de quatro a rodar: Beyoncé, Texas Hold'em, também a Blackpink com a Selena Gomez, Cat's Eye, o Ed Sheeran. Vamos às 20 mais da semana, são duas delas. Não se esqueça que no sábado temos o compacto a partir das 11 da manhã com a Nós Madeira. Vêm aí duas delas e ainda vamos juntar nesta sequência para compor uma dose de quatro músicas sem conversas pelo meio: os Imagine Dragons e também Naughty Roots, Sorriso Rei. Vamos sorrir porque amanhã é feriado e que mais motivos para sorrir que não esse?
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2: 8:36.
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0: agora que estamos em direção às 9 da manhã, vamos a caminhar nesta terça-feira 9 de junho, hoje que também é véspera de feriado, mas há um dia todo pela frente. Que tenham uma ótima terça-feira, bom trabalho ou boas férias, também há pessoas já de férias. Aproveite, se ainda não acordou, aumentem o volume do rádio, porque a Rádio Clube resolve isso. As melhores músicas para ouvir na 106.8 até às 10h30, Naughty Roots, Sorriso Rei, também os Imagine Dragons, e tivemos aí duas das 20 mais da semana. Vamos a caminho das 9. Ficam aí mais 3 para fazer-nos chegar à hora certa. Para já, Nat Simons, We Can Do Better. Muito bom dia, boa terça-feira. Depois Mira e os HMB. Eu volto às 9. Até já.
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3: Esta é a Rádio da Capital. Muito bom dia. Está a abrir e está no ar mais uma hora das manhãs da Clube FM desta terça-feira, dia 9 de junho. Hoje que se assinala o Dia Internacional dos Arquivos. Estamos também nesta véspera de feriado. Amanhã, um feriadinho a meio da semana que cai tão bem. Aproveite da melhor forma. Para já, o café ajuda e a música da Clube FM. Para começar mais um dia, aumentem o volume do rádio, que isto assim se resolve mais rapidamente. Para já vem aí uma hora carregadinha dos melhores hits. Nesta hora vamos ter também notícias. Agora os Maroon 5. A primeira é Makes Me Wonder. Depois juntamos Magic, Lickly e os Vizinhos. Muito bom dia. Tenham uma excelente terça-feira.
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0: isto é terça-feira ou é sexta? Aqui às vezes soa assim, mas hoje soa mais porque amanhã é feriado. Espero desde já que tenham um bom dia, uma ótima terça-feira na Rádio da Capital. Os vizinhos, Casar é para Esquecer, já esteve nas mais tocadas da semana. Também Lickly, Magic e os Maroon 5 no início da dose. Agora o Bruno Mars vem já de seguida com esse I Just Might, que de resto foi o tema que marcou aí o regresso deste grande artista. Bruno Mars está aí na Clube FM já de seguida. Depois os Coldplay, vamos juntar ainda Niall Horan e o Maninho. Tenham uma excelente terça-feira, muito bom dia. 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
4: 9:20.
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0: As sociedades desportivas dos campeonatos

0: Dos registros e notariado está a ter mais impacto. A nota enviada às redações pelo sindicato evidencia que a adesão está nos 90%, sendo que a paralisação decorre até ao próximo sábado, dia 13. Os séniores do Funchal promoveram a sustentabilidade com desfile no mercado dos lavradores. Foram 31 participantes dos ginásios municipais da Barreirinha, de Santo António e de São Martinho, do Centro Comunitário do Funchal e da Universidade Sénior do Funchal, que participaram neste desfile com recurso a materiais reciclados no âmbito das comemorações do Dia Mundial do Ambiente. As operações no Aeroporto Internacional da Madeira continuam com muitas perturbações devido ao vento forte que se faz sentir em Santa Cruz. O IPMA apenas prevê uma diminuição do vento na zona do Aeroporto da Madeira para a próxima sexta-feira. 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

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A música é do Maninho, pode tentar.

0: Atrás, Niall Horan e também os Coldplay com o Bruno Mars. No início desta dose, vamos em direção às 10 da manhã. Vem aí mais uma sequência, vem aí os Capitão Fausto. Nananada, já esteve nos mais tocadas em termos nacionais. Depois o Neo, que recentemente esteve em Portugal. Rag & Bone. E ainda vamos juntar Mike Posner na próxima sequência. Muito bom dia, tenham um feliz feriado amanhã, o dia de Portugal. E esta semana também marcada pelo início do Campeonato do Mundo de Futebol. Já começa quinta-feira.
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0: juntos. Muito bom dia. Até às 10h30, manhãs da Clube FM, sempre com boa música e boa companhia. Fique por aí, porque há ainda muito para vos mostrar. A última dose a rodar, Mike Posner e Ibiza. Também Rag & Bone e o Neo com o Capitão Fausto. No início da dose, Clube FM, a sua melhor escolha para começar o dia e para entrarmos também no feriadinho de amanhã. Amanhã é feriado, a meio da semana, que cai tão bem, não é, meus amigos? Aproveite da melhor forma, na companhia da Rádio Clube. Para já vamos às 20 mais da semana. Vêm duas delas, depois ainda Kings of Leon, até às 10. Eu volto já a seguir à hora certa. Até já, boa terça-feira a todos. Bom trabalho.
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4: Vamos acordar, vamos a mais uma hora das manhãs, esta última meia hora desta terça-feira, dia 9 de junho. Músicas para ouvir na Clube FM são as melhores. Temos já preparado aqui mais meia hora cheia dos melhores hits, boa energia para todos e já agora um bom feriado amanhã. Para já vamos começar com os Dama, Tento, é a primeira. Depois, então, Wait For You de Miles Smith e o David Guetta com Teddy Swims e ainda Turns and Eyes, Gone, Gone, Gone. São as melhores músicas, manhãs da Rádio Clube com a Galp. É assim todos os dias das 7h30 às 10h30.
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primeiras a abrir esta última meia hora da emissão de hoje das manhãs, desta terça-feira, 9 de junho, véspera de feriado, esta semana marcada também pelo início do Campeonato do Mundo de Futebol, que vai acontecer no México e também nos Estados Unidos. Portugal vai entrar em ação no dia 17 de junho. Na rádio da capital, as primeiras David Guetta, esta Gone, Gone, Gone, também Miles Smith e ainda os Dama. Agora o Dan Lewis e depois o Ed Sheeran e ainda vamos juntar Shows com Love Tonight para o dia que está a começar agora e espero desde já que tenham uma bela terça-feira com a Rádio Clube.

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0: quase a fechar esta sessão de hoje das manhãs, esta terça-feira, dia 9 de junho, véspera de feriado. Amanhã temos um feriadinho, vamos ter também uma emissão especial aqui na Rádio Clube com os melhores hits e para vos fazer companhia, porque se está a pensar em passear ou outra coisa qualquer, não se esqueça, mantenha sempre aí o Clube FM, é a melhor companhia. Se acabou agora de chegar, está na Rádio da Capital, as manhãs da Clube FM quase a chegar ao fim. Música é de Show, sexta Love Tonight, também o Ed Sheeran TV, o Scamra e o Bill Wright de Dean Lewis. Agora ficam aí as 20 mais da semana para fecharmos esta sessão de hoje, a partir das 10h30, a revolta do vinil. Amanhã estou de regresso às 7h30. Até lá, fique bem, fica Clube FM. Tenha uma excelente terça-feira. E já agora, amanhã, bom feriado.
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0: Meio-dia e 34.
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3: O acórdão do Tribunal do Funchal sobre o processo de mega burla das viagens foi adiado para a próxima sexta-feira, dia 12. O motivo apresentado pela juíza presidente do coletivo foi a falta de uma juíza que vinha ontem do continente, mas não conseguiu aterrar devido aos ventos fortes que têm atingido o aeroporto da Madeira. E é devido aos ventos fortes que as operações no Aeroporto Internacional da Madeira continuam com muitas perturbações, levando a que várias partidas e chegadas estejam a ser canceladas. De acordo com o IPMA, melhorias só mesmo a partir de sexta-feira. E a EasyJet iniciou no passado sábado uma nova rota direta que liga o aeroporto da Madeira a Nice, em França. A ligação conta com duas frequências semanais operadas às terças-feiras e aos sábados. Este lançamento reforça a aposta da EasyJet na região autónoma da Madeira, com a introdução de mais um destino internacional a partir do Funchal, num contributo direto para a conectividade e o desenvolvimento turístico do arquipélago, refere em comunicado. A Câmara do Funchal prepara-se para aprovar uma suspensão temporária do PDM para contrariar a crise habitacional. Será majorada a área de construção, criadas facilidades para cooperativas, mais lugares de estacionamento privado e mais comércio de proximidade. E por falar em habitação, o Idealista publicou uma nova análise ao mercado de compra e venda de casas em Portugal que quantifica o que muitas famílias já sentem. Encontrar uma casa abaixo dos 300 mil euros é cada vez mais difícil e o Funchal é o exemplo mais extremo desta realidade. Apenas 3% das casas à venda na capital madeirense ficam abaixo deste valor, sendo o rácio mais baixo de todas as capitais de distrito e regiões autónomas de Portugal.
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4: 13:35.
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1: 21 graus.
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0: São 14 horas.
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E venha o dia para mais uma tarde também. Começamos a hora com os Quinta do Bill e o Tiago Nogueira dos 4 e meia neste Saudades Aperta. Para todos, muito boa tarde, bem-vindos. Esta é a Vitamina C, um programa que vos acompanha aqui na Clube FM para todo o Funchal. Então, na tarde da vossa rádio, das 2 até às 5. Aproveito para convidar-vos a estar então aqui connosco, na nossa companhia. Muito e boa música para escutar ao longo da tarde. Bem, posso dizer-vos desde já que vamos estar aqui também com os melhores hits da cidade. Eu sou Hugo Simões e seguimos juntos até às 5. Agora com Gustavo Reinas, logo a seguir há também Neni na tarde da Clube FM. Boa semana! Dizem que o amor é...

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A versão dos Caesar Sisters para o tema dos Pink Floyd. Edição para esta terça-feira, dia 9 de junho. Já agora lembrando também que hoje celebra-se o Dia Internacional dos Arquivos. É também o Dia Internacional para a Segurança em Passagens de Nível e é o Dia Mundial da Acreditação. E são estas as datas que celebramos no dia de hoje. Aqui na Clube FM continuamos com os melhores hits da cidade. Metro Boomin com The Weeknd e 21 Savage. Depois temos Purple Disco Machine para escutar também por aqui na vossa rádio. Boa tarde, até já.

0: We Could Be Heroes, Alesso e também Tavlou na Clube FM. Todos nós devíamos ser heróis, mas se vos aconteceu como eu, olha, deixaram a capa então a lavar estendida ao sol a ver se seca, então pronto, ok. Já a seguir voltamos à melhor música aqui na tarde da Clube FM, são os melhores hits da cidade. Para começar com o Zarco, depois o Edmundo Inácio e também é peculiar. Até já.
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1: 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E continuamos com a melhor música, são os melhores hits da cidade por aqui. Bárbara Bandeira com Carminho, onde vais? Boa tarde, boa semana. 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
1: Nas celebrações dos 20 anos de existência da Ana Montana, a Miley Cyrus presenteou-nos com este Younger You, uma conversa para ela própria há 20 anos, não é verdade? Uma canção muito bonita a acompanhar-se também nesta Vitamina C. Como o tempo passa, estamos quase a fechar esta hora das 3 da tarde. Tempo ainda para ouvir Damian David, já de seguida, e também os Years and Years. Seguimos juntos até às 5. Esta é a Vitamina C, sempre com os melhores hits da cidade por aqui.

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2: Hashtag Demasia, é o som do carvão. No regresso à música para mais uma hora, esta é a vossa Clube FM. Segunda parte hoje da Vitamina C, um programa que está por cá durante a tarde, das 2 às 5 horas. Já vos deixámos umas sugestões e ainda vamos deixar mais umas quantas já de seguida. Também já vamos ao tempo para o dia de amanhã. Posso dizer-vos ainda que no que há música diz respeito. Bem, vamos ter aqui mais uma hora inteirinha só com os melhores hits da cidade. E ainda por cima mais duas músicas das 20 mais guardadas. Esta lista maravilhosa. Não esqueçam de votar em rclube.pt. Quanto à vitamina C, está por aqui até às 5, agora com Joana Banza e este Longe.

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Amanhã também vamos ter sol, diz a previsão do IPMA, com temperaturas a chegar aos 24 graus. Posso dizer-vos também que é um dia que começa com algumas nuvens, assim, naquela só para assustar, mas depois vamos ter sol durante o dia, aponta a previsão. Então aqui que temos. Quanto ao vento para o dia de amanhã, a superar fraco a moderado, predominantemente de norte, rodando para nordeste a partir do final da manhã, e assim ficará durante o resto do dia. Posso dizer-vos também que o Funchal irá a tempo de temperaturas máximas, como tinha dito, 24 graus, mínimas de 18. Machico, 18 na mínima também, mas com máximas de 22. Santana, máximas de 21, 15 na mínima. E Bica da Cana, máximas de 18 graus, mínimas de 11. Na música, DJ Snake com Justin Bieber. Boa tarde.

0: 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Bem, eles dizem isto porque ainda não sintonizaram-se às 5 da tarde para ouvir A Hora de Ponta com Vítor Brites, porque o regresso à casa da vossa rádio é maravilhoso. Já, já a seguir, voltamos também com dois temas das 20 mais da Clube esta semana, que é lá e também os YouTube estão presentes. Aproveita para votar em rclube.pt para as 20 mais.
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1: Está de regresso para este 2026 o Festival do Atlântico. São já 20 anos de existência, o evento que abre as portas ao verão por cá na Madeira. Benfica deu já o convite então para desfrutar, até porque a animação não falta. Já a partir da próxima quinta-feira podem contar com muita animação. A Praça do Povo irá receber um concerto de Joaquim Machado a partir das 5 horas da tarde, já na próxima quinta-feira, e também haverá um DJ set a partir das 6:30 da tarde até à meia-noite, claro está. Nada melhor do que aproveitar já agora, lembrando também que para além das Sunsets também se realiza o Festival Raízes do Atlântico, com o Parque de Santa Catarina a receber a partir das 8 horas da noite um concerto de Entre Ilhas, e às 9:30 o concerto de Seara. Portanto, aproveitem desde já esta espetacular iniciativa. Aqui continuamos com a melhor música na Tarta Clube FM, só os melhores hits da cidade. 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

Acabaram de escutar a senhora Lily Moore aqui com a participação de Maverick Sabre, chama-se In Between, e está um dos temas que então trouxemos, esta cantora, de parte desta cantora britânica. Ora, nascida em Londres, criada em Brixton, ela que cedo desenvolveu então a sua voz, então mais dedicada assim à soul, com um registro muito parecido com Etta James, Lauryn Hill e também Sam Cooke. Aqui está mais um grande som então aqui a acompanhar-nos. Depois de escutarmos este tema, vamos continuar com música. Temos o Tom Grennan e também Benson Boone ao encontro das 4 horas. Mas prometemos ficar convosco até às 5. Boa tarde, uma ótima viagem, bom trabalho, boa semana, boa véspera de feriado.

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1: Fomos contraído pela tarde, aqui com Napa e Vanzi, neste infinito. Os madeirenses continuam em altas aqui também na tarde. Ora, e aqui está uma junção, então, dos Napa e do Vanzi, também ele madeirense, sediado na Holanda. Continuamos com a música na tarde da vossa rádio, terceira parte da Vitamina C, programa convosco até às 5. E seguimos também com o aqui, claro, a melhor música, os melhores hits da cidade. E já vamos aqui com. E seguimos aqui também com mais uma hora cheia de propostas. Já vamos também deixar as informações úteis e vamos ainda escutar mais dois temas das 20 mais da vossa rádio. Por ora, Massive Soul com Pronúncia do Norte, vizinhos logo de seguida. Boa tarde.
2: Olá, daqui é Massive Soul, diretamente para a Madeira, para a Rádio Clube 106.8. E espero que vocês gostem desta minha nova música, ok? Só acho que tu gostas.

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1: Amanhã é feriado e é também um dia com temperaturas a chegar aos 24 graus. Vamos ter céu parcialmente nublado para começar o dia, mas podem começar ainda com um dia de sol, quanto ao vento a superar fraco a moderado, predominantemente de norte, embora a partir do final da manhã e até ao meio da tarde vai rodar para nordeste, diz a previsão do IRMA. Quanto ao feriado em si, o que é que celebra? Amanhã é dia de Portugal, celebra-se então dia de Portugal de Camões e das comunidades portuguesas, é um feriado nacional e uma homenagem ao grande poeta Luís Vaz de Camões, autor dos Lusíadas, a maior obra épica de Portugal, ele que faleceu precisamente a 10 de junho de 1580. Segue a melhor música na Clube FM.

0: Em formato acústico, Top aqui em 7S, este Breaking Me. Se não puderam, durante o passado fim de semana, assistir à peça Cólera de Shakespeare, sabem que o Teatro Baltasar Dias irá receber na próxima sexta, sábado e domingo mais 4 sessões desta iniciativa. Esta peça de teatro hilariante, que é uma comédia original, que mergulha então no universo dos bastidores teatrais, onde dois encenadores partilham o mesmo espaço e estão a disputar um grande subsídio para as suas companhias. Mas, por coincidência, Orsino, marcam os castings no mesmo dia, à mesma hora e com os mesmos atores. Bem, resultado só pode ser então uma valente risota, não é? É verdade. Então já sabem, a Cólera de Shakespeare está à vossa espera no Teatro Municipal de Baltasar Dias. Continuamos com a música já de seguida. Voltamos com as 20 mais aqui na vossa rádio. Boa tarde.
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1: Se tem uma empresa ou instituição, então aproveitem já a proposta que vos vou deixar agora. Até ao próximo dia 12 deste mês de junho, podem inscrever a vossa empresa ou instituição para participar numa iniciativa promovida pela Associação de Basquetebol da Madeira. Estamos a falar do Business Basket, que é uma ação, então, que promove a atividade física, bem-estar e reforço também da coesão das equipas em ambiente informal e inclusivo. Portanto, se tem uma empresa ou uma instituição, faça uma equipa de basquetebol, aproveita para se inscrever. Não se esqueçam, até 12 de junho podem inscrever-se em rclube.pt. E na tarde segue-se a música da Joana Almeirante. Depois temos também Elisa. Boa tarde, esta é a vossa rádio.

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1: Opa Light para Taylor Swift, mais um dos temas que encontramos no mais recente álbum de originais. Mais música nos 106.8, também rclube.pt, no canal 293 de Nós Madeira. Ora, são muitas as formas de poderem escutar a vossa Clube FM e também já de seguida com a Hora de Ponta, que é o regresso à casa da Clube, com Vitória Brites, muito bem entregues nas próximas 3 horas, sempre com um sorriso no rosto, sempre com boas músicas e umas quantas propostas também na algibeira, caso para dizer, tipo cartas na manga, não é? Mais ou menos por aí. Então o Vitor tem muitas sugestões para partilhar convosco. Fica connosco também. Obrigado pela companhia. Segue-se música do David Guetta com Teddy Swims. Depois há Justin Bieber. São os melhores hits da cidade. Por aqui, boa semana.

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assim abertas estas 3 horas de Hora de Ponta desta terça-feira, Panic at the Disco. Vivas Las Vengeance a passar aqui nesta véspera de feriado. Ah, pois é, um feriadinho que ainda chega mais cedo do que na semana passada. Portanto, amanhã já é quarta-feira, portanto, logo logo a semana passa mais rápido. Sobretudo, se aproveitas para meter uns dias de férias. Não sei se é o teu caso. Se for o caso, faz umas boas férias. Então, sempre à escuta das músicas da Clube FM, as músicas que tu gostas, até às 8 da noite, aqui no Hora de Ponta. 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Para já, para quem não consegue tirar férias, Cry, Benson Boone, aqui na Clube FM. Bom final de tarde.

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Miranda e na Timmy Trumpet com esta Summer's Not Ready. A verdade é que o verão também não está assim, quer dizer, está perto, ainda não chegou, mas o tempo também não sei como, se já está preparado para ti ou não. Preparado para ti, está sempre as músicas que gostas aqui na 106.8. Isso é garantido. Seja da forma convencional, ou até mesmo online, rclube.pt, ou até mesmo na posição 293 da Noz Madeira. Não dá para parar. Essa que é essa. Bispo e Papilone, aqui nesta tarde de terça-feira. Bom final de tarde.

0: tempo amanhã.
1: É tempo de saberes do tempo para amanhã, quarta-feira. Como é que vai estar o feriado? Para esta quarta-feira, o Instituto Português do Mar e da Atmosfera conta com períodos de céu muito nublado, que irá diminuir gradualmente de nubosidade a partir da tarde. Há a previsão de ocorrência de precipitação fraca até ao final da manhã, em especial na vertente norte da Ilha da Madeira. Quanto ao vento, esse será fraco a moderado de norte a nordeste, por vezes forte, nos extremos leste e oeste da Ilha da Madeira e também nas terras altas. Quanto às temperaturas para esta quarta-feira, máxima de 24 graus para Funchal, 22 para o Porto Santo. As mínimas vão começar nos 17 graus no Porto Santo, 18 no Funchal. É assim que vai estar o tempo amanhã, feriado, quarta-feira.
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0: as músicas que tu gostas aqui nesta tarde de terça-feira. Bom final de tarde. Se já for o caso, faz uma boa viagem e onde quer que vás, não te esqueças de arranjar um tempinho, não quando estiveres a conduzir, é claro, mas arranja um tempinho para votar nas 20 mais da semana. Já sabes, a lista já foi atualizada. Há nova contagem já no próximo fim de semana, no 20 mais compacto, estou com o Nélio Fabrício. Até lá, passa em rclube.pt e vota nas tuas favoritas da tabela das 20 mais da semana. Ficamos com duas que nos acompanham uma semana mais aqui na Clube FM.
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Julinho está. É já convidado habitual do Hora de Ponta, Julinho KPSD, com este beira-mar neste teu regresso a casa de terça-feira. Ainda para mais, regressar a casa nesta véspera de feriado dá vontade de, enfim, quinta e a sexta quase são dispensáveis e era um fim de semana só, não é? Há quem consiga, quem não consegue, olha, pronto, fica sempre com as músicas que gosta aqui na Situações.8. Hora de Ponta até às 8 da noite aqui na Clube FM, também com o apoio do Plaza Madara. 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Para já, a lembrar os nacionais, There Is a Neon Light, Give You My Love, até às 8 da noite. Bom final de tarde.

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Hora de ponta, garantidamente muita gente já saiu do trabalho rumo a um fim de semana grande ou pelo menos a um feriado. De uma forma ou de outra, muitos vão descansar certamente, mas para aqueles que não vão descansar, há quem trabalhe também no feriado, por isso também tenha um bom final de tarde. Tudo certo para toda a gente. Can We Dance? 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Amanhã é dia de Portugal. Para já, Portugal, the man, live in the moment. É um dia de cada vez. Bom final de tarde, faz uma boa viagem.

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Mais uma das recuperações para esta tarde de terça-feira. Andy Grammer, Keep Your Head Up, é verdade, cabeça levantada, fim de semana quase a chegar e feriado à porta. Essa é que é essa. Sempre com as músicas que gostas aqui na Clube FM, também online em rclube.pt ou até mesmo na posição 293 da Nós Madeira. Para quem não consegue descansar nos feriados é que a coisa fica mais difícil. Se bem que o tempo também, enfim, anda assim, não vai ou não vai. Também acho que está com um abalo psicológico o tempo, não é verdade? Até porque as nuvens andam a pairar por aí. Vamos lá ver como é que corre pelo menos amanhã no feriado. Vítor Clay, abalo psicológico para ver aqui na Clube FM. Daqui a pouco já te conto como é que vai estar o tempo amanhã, quarta-feira.

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1: É tempo de saberes do tempo para amanhã, quarta-feira. Como é que vai estar o feriado? Para esta quarta-feira, o Instituto Português do Mar e da Atmosfera conta com períodos de céu muito nublado, que irá diminuir gradualmente de nubosidade a partir da tarde. Há a previsão de ocorrência de precipitação fraca até ao final da manhã, em especial na vertente norte da Ilha da Madeira. Quanto ao vento, esse será fraco a moderado de norte a nordeste, por vezes forte, nos extremos leste e oeste da Ilha da Madeira e também nas terras altas. Quanto às temperaturas para esta quarta-feira, máxima de 24 graus para Funchal, 22 para o Porto Santo. As mínimas vão começar nos 17 graus no Porto Santo, 18 no Funchal. É assim que vai estar o tempo amanhã, feriado, quarta-feira.
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0: as músicas que tu gostas aqui nesta tarde de terça-feira. Bom final de tarde. Se já for o caso, faz uma boa viagem e onde quer que vás, não te esqueças de arranjar um tempinho, não quando estiveres a conduzir, é claro, mas arranja um tempinho para votar nas 20 mais da semana. Já sabes, a lista já foi atualizada, há nova contagem já no próximo fim de semana, no 20 mais compacto, tu com o Nélio Fabrício. Até lá, passa em rclube.pt e vota nas tuas favoritas da tabela das 20 mais da semana. Ficamos com duas que nos acompanham uma semana mais aqui na Clube FM.
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caminho das 7 da tarde com os nacionais Fingertips Time Machine aqui na Situações 8. Espero que estejas a ter um ótimo final de tarde e de preferência sem grandes filas de trânsito, que é uma coisa que às vezes também enerva-me um pouco, dá cabo da minha calma. Mas pronto, é o que há, o que vale é que tens de pensar-se pelo lado positivo. Tens as músicas que gostas? Sim, estás ligado à Clube FM até às 8 da noite, hora de ponta, também com o apoio do Plaza Madeira, que está à espera da tua visita. 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Para já, aí vem os Kings of Leon, You Somebody, mais uma das comparações para esta tarde de terça-feira. Bom final de tarde, bom, como é que eu digo isto, não é bom fim de semana, mas um bom pré-feriado, assim é que é.

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Snow Patrol, Open Your Eyes aqui na Club FM e abrimos os olhos e já estamos aqui naquela que é a última hora deste Hora de Ponta de terça-feira. Última horinha, é verdade, mas sempre com as músicas que gostas garantidas. 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Para já, aqui passa Olivia Rodrigo, Drop Dead aqui na Club FM. Bom final de tarde, faz uma boa viagem.

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0: mais uma das recuperações aqui nesta tarde de terça-feira. Shawn Mendes com este In My Blood, a lembrar que o Mundial de Futebol está quase a chegar. Provavelmente no dia da abertura, ou seja, depois de amanhã, dia 11, passo a versão em que o Shawn Mendes canta em português. Fica combinado, é a questão de ficares ligado aqui a Clube FM também depois da manhã. Amanhã e depois da manhã. Aliás, todos os dias, na verdade, em 102.8, online em reclube.pt ou até mesmo na posição 293 da Nós Madeira. Agora com o som regional, Elisa, é a tua vez. Boa viagem.
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0: tempo amanhã.
1: É tempo de saberes do tempo para amanhã, quarta-feira. Como é que vai estar o feriado? Para esta quarta-feira, o Instituto Português do Mar e da Atmosfera conta com períodos de céu muito nublado, que irá diminuir gradualmente de nubosidade a partir da tarde. Há a previsão de ocorrência de precipitação fraca até ao final da manhã, em especial na vertente norte da Ilha da Madeira. Quanto ao vento, esse será fraco e moderado de norte a nordeste, por vezes forte, nos extremos leste e oeste da Ilha da Madeira e também nas terras altas. Quanto às temperaturas para esta quarta-feira, máxima de 24 graus para Funchal, 22 para o Porto Santo. As mínimas vão começar nos 17 graus no Porto Santo, 18 no Funchal. É assim que vai estar o tempo amanhã, feriado, quarta-feira.
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0: as músicas que tu gostas aqui nesta tarde de terça-feira. Bom final de tarde. Se já for o caso, faz uma boa viagem e onde quer que vás, não te esqueças de arranjar um tempinho, não quando estiveres a conduzir, é claro, mas arranja um tempinho para votar nas 20 mais da semana. Já sabes, a lista já foi atualizada. Há nova contagem já no próximo fim de semana, no 20 mais compacto, estou com o Nélio Fabrício. Até lá, passa em rclube.pt e vota nas tuas favoritas da tabela das 20 mais da semana. Ficamos com duas que nos acompanham uma semana mais aqui na Clube FM.
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Justin Timberlake aqui na Clube FM, já na contagem decrescente para as 8 da noite, a lembrar este Soulmate. Aqui, o Soulmate regressa amanhã, no mesmo horário, para mais uma hora de ponta, ainda que seja feriado. É verdade. Estou por cá para te dar as músicas que gostas em 106.8, também online em rclube.pt e, como sempre, também com o apoio do Plaza Madeira, está à espera da tua visita também aos feriados. 3 pisos, 68 lojas, marcas exclusivas, aquela refeição e lugar para estacionar, tudo no centro da cidade de Funchal, por isso é plazar por lá. Despeço-me o som de Joana Banza, longe da minha parte, é mesmo tudo. Tchau, tchau. Até amanhã. Até lá. Já sabes. Porta-te bem.

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0: A Universidade Lusófona e a Universidade da Madeira formalizaram uma parceria estratégica destinada a reforçar a investigação científica, a formação avançada e a transferência de conhecimento no domínio da educação. O acordo estabelece um quadro de colaboração institucional entre o Centro de Estudos Interdisciplinares em Educação e Desenvolvimento, a Unidade de Investigação da Universidade Lusófona e o Centro de Investigação em Educação da Universidade da Madeira. O Grupo Parlamentar do PS Madeira, através do deputado Vítor Freitas, entregou na Assembleia Legislativa Regional um requerimento dirigido ao Secretário-Regional de Equipamentos e Infraestruturas para pedir esclarecimentos sobre os atrasos verificados no pagamento dos apoios do Programa Descarbonizar REM Submedida 3. O Serviço Regional de Proteção Civil vai testar setorialmente, no próximo dia 11 deste mês, o respectivo Plano Regional de Emergência de Proteção Civil da Madeira, com base num cenário fictício de acidente grave na zona franca industrial, envolvendo substâncias perigosas.
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